0: são consideradas inalienáveis, o que quer dizer que não são vendíveis nem sujeitas a crédito. Tudo para que as pessoas não possam, de forma nenhuma, perder sua terra. O decreto 1720 pretendia transformar elas em medianas propriedades, precisamente, segundo ele, para que tenham o benefício de aceder a créditos. A população entendeu isso como uma medida que retrocedia nos avanços das leis da reforma agrária, que foram conquistas populares ao longo de 20 anos. O governo, aliás, deu uma série de negativas às demandas de incremento salarial, tanto da Central Obrera Boliviana, Central Operária da Bolívia, ao setor dos professores das áreas rurais e a vários outros. Outro estopim que detonou estas protestas, no sentido econômico, foi que no desespero por abastecer de gasolina as cidades que tinham bastante falta e escassez de combustível, o governo anunciou que trazia vários caminhões-pipas com gasolina. Só que essa gasolina agora é chamada de gasolina lixo, porque foi uma gasolina que estragou pelo menos uns 15 mil veículos. Essas são cifras reconhecidas pelo próprio Estado. As pessoas dizem que são ainda mais. Como resposta a esse dano econômico, criaram uma plataforma digital para que as pessoas pudessem incluir lá suas queixas, o que provocou a raiva geral da população, se sentindo desatendidos e burlados com um formulário online. Finalmente, o Estado também começou a se apresentar de portas abertas a iniciativas estrangeiras e privadas, ou seja, uma evidente amostra de uma restauração das políticas econômicas neoliberais, que a população não viu com agrado, sentindo que votar por esse menos pior era igual que tivesse entrado à direita. Nas medidas políticas desse governo, eles restauraram as relações diplomáticas e de amizade, vamos dizer assim, com os estados de Estados Unidos e de Israel, relações que estavam quebradas há bastante tempo na Bolívia. Também restauraram, ou pretendieram restaurar, de várias formas, o protagonismo social, político e cidadão de aqueles herdeiros das antigas elites que tinham saído desse protagonismo desde há mais de 20 anos. Não apenas pela presença ou a inauguração do que se chamaria a era do governo MAS, mas por as revoltas que precederam a isso. Então, trata-se de uma evidente restauração de um modelo de cidadania ocidental padronizado que nega as outras partes da população, ou seja, os setores autodenominados movimentos sociais quanto movimentos indígenas, esse protagonismo de cidadania efetiva, ativa e que será considerada pelo Estado. Trata-se também de um negacionismo ao fato histórico de que ao longo desses 20 anos, depois das revoltas que inauguraram todo o período do governo do MAS, tudo mudou no território em conflito com Bolívia, sobretudo no que tem a ver com o acesso e o reconhecimento do protagonismo político dos movimentos sociais e dos movimentos indígenas. Esse negacionismo provocou com que todas as demandas dos setores parassem de ser demandas econômicas e ou políticas, e todas confluíssem em uma demanda só, que seja a renúncia do atual presidente. Todo o descontentamento com suas medidas terminaram por ser canalizadas hacia um descontentamento com ele mesmo e com todas as suas propostas. Cada declaração que ele deu dentro deste contexto já de crise que leva pelo menos 20 dias, ao chamar todos estes movimentos de vândalos ou de inimigos da democracia, foi interpretado como um menosprezo aos movimentos sociais, um menosprezo à população indígena. É evidente que ele demonstra com isso tudo um desconhecimento total da realidade atual que se vive lá. Só que esse menosprezo provocou que ressurgissem as velhas e efetivas táticas dos movimentos sociais e dos movimentos indígenas, que são estratégias de luta que realmente pareceria que as velhas populações herdeiras das elites antigas teriam esquecido. Parece que elas desconhecem que essas populações, que os movimentos indígenas e sociais lá têm uma forte capacidade de organização. Parece que esquecem que essa capacidade radica também na possibilidade de sustentar no tempo os protestos. E parecem se negar a aceitar a fortaleza que isso tudo tem. Interpretando as protestas como manipuladas por uma mão externa, mais forte, invisível. Alguns dirão que será o Evo Morales, o grande inimigo. Outros dirão que serão as bases votantes do MAS, o partido que também aparece como um fantasma. Outros declararão que são os narcoterroristas. Enfim, várias interpretações que negam, mais uma vez, o peso dos movimentos sociais e dos movimentos indígenas. Negando que eles possam ser protagonistas, decisivos, com consciência do que eles estão fazendo. E aí, que o nosso olhar anárquico presta muita atenção, porque os movimentos indígenas na Bolívia, eles não procuram uma inclusão, não querem o reconhecimento do Estado. Eles aspiram a um autogoverno. Alguns dos seus porta-vozes, inclusive, dirão que aspiram a governar a eles mesmos, não a toda a Bolívia. Então, eles se sentem sujeitos protagonistas e não toleram essa negação do seu protagonismo, das suas próprias iniciativas. Rechaçam ser tratados como cidadãos de segunda e, ainda mais, eles têm uma agenda própria de como são, de como seria a vida coletiva, a vida em comunidade, a vida econômica e também a vida política. Então, eles voltaram a usar suas velhas estratégias de luta. A paralisação das cidades e dos centros de poder, a paralisação de pontos estratégicos dentro de todo esse território, para, com essa força, evidenciar que quem controla todo o território, porque são eles os que vivem nele, são os movimentos sociais e indígenas. O presidente, nesse sentido, está em uma disjuntiva super forte dentro desse negacionismo e as exigências da extrema-direita, que foi o que realmente conseguiu restaurar. A extrema-direita, que se sente empoderada e que saiu a exigir estados de exceção e violência policial. Em outras palavras, saiu a exigir a massacre de aqueles que estão protestando. Desde nosso olhar anárquico, vemos com simpatia estas rebeliões, porque por um lado, tem aquele princípio anárquico de oposição às autoridades, de oposição ao poder. Por outro lado, porque nos ensinam e nos mostram quão frágeis são os estados, são as forças armadas, são aqueles territórios denominados países, quando se conhece eles à profundidade e quando se tem a cumplicidade de vários setores para paralisá-los. Porque nos mostram que instaurar o caos provoca realmente o desequilíbrio dos estados, e que os estados, nesse sentido, são bastante frágeis. Mesma coisa que o capital e o capitalismo, eles precisam dessa quietude, eles precisam desse fluxo permanente nas estradas. Então, esses pequenos caos, esses pequenos tampões nesses fluxos, provocam que eles se sintam perdendo milhões, ao mesmo tempo evidenciam que eles dependem de uma paz que, à sua vez, depende dos movimentos sociais e dos movimentos indígenas. E, nesse sentido, essa rebelião que está acontecendo agora nos mostra que, sim, se pode rechaçar todas essas tentativas de restauração de velhos modelos, de fascismos, de neoliberalismos.
1: E dos altos das montanhas andinas, da cordilheira dos Andes, baixamos até o Oceano Pacífico, reivindicando a nossa memória ativa, viva e subversiva. Na madrugada de 22 de maio de 2009, o anarquista Maurício Morales, mais conhecido como Punk Mauri entre os seus afins, cruzava em bicicleta as ruas de Santiago do Chile, portando na sua mochila um artefato explosivo composto de um extintor de incêndio recheado de pólvora negra. Nas proximidades da escola de carcereiros, destino da sua mochila, algo sai mal no iniciador do artefato, gerando súbita explosão. Punk Mauri morre instantaneamente, nascendo desse gesto o dia do caos. Os seus companheiros não se abedrontaram e reivindicaram sua vida e seu gesto como parte das constantes iniciativas anti-autoritárias de ataque ao poder e à autoridade. No cortejo do funeral do companheiro, um volumoso bloco negro ofensivo fez as últimas despedidas. Faixas enormes gritavam: Punk Mauri, teu desejo de liberdade, uma bomba que contagia. Distantes, milhares de quilômetros, e enlaçados por afinidades de ideias e práticas, anarquistas em diferentes partes do mundo, de 2010 até hoje em 2026, respondem ao dia do caos, ao 22 de maio. Ataques ofensivos, sabotagens, vandalismos, barricadas, pichações, difusão da memória combativa, enfim, múltiplas instâncias de agitação são postas em prática no Chile e no mundo afora, fazendo da memória ações de combate e subversão da ordem. Sempre há aqueles que não aceitam de cabeça baixa o acúmulo de violências, violações do Estado, do capitalismo, do patriarcado e de todos os tentáculos da autoridade, e reagem com violência, animados pela vingança, pela liquidação da mão opressora. Essa ideia, esse sentir, faz os repressores de todas as partes do mundo. Essa ideia, esse sentir, faz os representantes do poder e da autoridade em todas as partes do mundo temerem. O dia do caos é uma continuidade, uma fogueira que não se extingue, um impulso às práticas de confrontação ao mundo do domínio e da exploração. Desde diferentes partes do mundo, recebemos palavras, incitações a atividades, cartazes, pela memória desse ano de 2026 do Punk Mauri. E nesse sentido aqui a gente vai reproduzir umas palavras que recebemos de individualidades antagonistas desde Buenos Aires. O dia 22 de maio não se comemora, se rompe. Não há homenagem limpa nem lembrança ordenada à memória combativa, aquela que não cabe nos discursos oficiais porque não sabe pedir a vez. Punk Mauri não cabe na nostalgia, aparece como interrupção, como corte seco na normalidade. Porque a normalidade é a armadilha mais sutil do poder. E contra isso, não há poesia suave nem consolo. Há corpo, há rua, há ruído, que não se deixa apagar. Há uma forma de estar no mundo que não se negocia, que não traduz sua raiva para um idioma aceitável. O que nomeamos aqui não é passado, é persistência. Persistência do que se nega a obedecer, do que cospe na disciplina, do que se recusa a ser domesticado pelo costume do medo. Cada tentativa de ordenar a vida é uma ofensa contra o que está vivo. E o que está vivo, quando se defende, transborda. Em cada gesto que corta a inércia, em cada decisão de não abaixar a cabeça, em cada fagulha que rompe o roteiro, aí está essa memória que não se arquiva nem se pacifica. O 22 de maio é isso, um corte na continuidade da ordem, E o que fica depois do corte já não volta.